Tá aí, você ouviu Sandrinha cantando Quem é Ele? Antes, a gente ouviu Rose Nascimento interpretando esta bela canção Livre.

Seguindo com a nossa programação, tem agora pra você Shirley Carvalhais, de 1985, Ditosa Cidade. Abraço, Rose! Rose Guilherme, agora ela conseguiu sintonizar, ela tava tendo dificuldade pra sintonizar, mas agora ela tá ouvindo lá, hein? Coisa boa, Rose! Abraço pra você, viu? Abraço carinhoso pra vocês todos que acompanham a gente aí. É muito bom ter a audiência de vocês. Irmã Madalena, irmão José Hélio, a Vilminha Melo, Leoni Barroso, Cléo de São Pedro. São essas pessoas, os amigos fiéis que ouvem sempre a nossa programação. Deus abençoe ricamente. Shirley Carvalhais, Ditosa Cidade.

Os herdeiros do reino cantaram bonito pra gente, Barrabás. Antes, Shirley Carvalhais e a canção bonita, Ditosa Cidade.

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você ouviu aí o milagre do cabelo na voz de Antônio Climério. Esse testemunho é muito bonito, né? Antes, a gente ouviu o Conjunto Novo Alvorecer cantando Ano 2000. Falando aqui novamente da nossa ouvinte, primeira vez hoje, né? Rose Guilherme acompanhando a gente, ela pediu uma canção aqui, gente. Ô Rose, a canção que você pediu, eu tenho ela, eu não tenho, se o Luiz de Carvalho gravou, eu não sei. Acredito que não, porque eu tenho os álbuns dele aqui que você citou, todos eles, e não tem essa canção. Eu tenho a gravação original que está num disco sim do Luiz de Carvalho, mas é cantado por uma moça, é cantado pela Elines, tá? Então eu vou ver, vou dar esse hoje pra você, Um Povo Santo, e quem sabe seja essa gravação que você gosta. Se não for, a gente conversa e depois eu vou ver se eu descubro qual é a canção, tá bom? Elines, chega pra cantar então pra Rose Guilherme e a canção Um Povo Santo.

Bonita mensagem musical você ouviu na voz de Grupo Logos, Expressão de Louvor. Antes, a Elines cantou Um Povo Santo e a Rose acabou de falar pra mim aqui que tem realmente com o Luiz de Carvalho e Denise, e eu fui ver aqui no YouTube, eu encontrei. Como eu não tenho esse álbum, gente, não é possível um negócio desse. A Rose, minha ouvinte, tá sabendo mais do que eu. Tá vendo? É vivendo e aprendendo. É isso aí. Um abraço, Rose. Obrigado pela colaboração, viu?

vocês ficaram tristes. Mas eu não quero deixar vocês tristes, porque a professorinha de Deus, que é a formiguinha, tem de alegrar o coração de vocês. Vamos ver o que ela tem mais para nós?

0: você ouviu o Jessé cantando bonito pra gente, saudoso Jessé, cantando Oração da Noite. Oração da Noite, essa linda canção pra gente recordar aqui juntos, né? É isso aí, gente. E agora é hora de oração, vamos falar com Deus?
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0: Senhor meu Deus e meu Pai, te damos graças nesta hora, Senhor, pela oportunidade que o Senhor nos dá de, através deste programa, levar louvores, levar saudade aos corações. Obrigado, meu Deus, que teu Espírito Santo possa nos consolar, nos confortar, nos animar, Senhor. Que a mão do Senhor esteja estendida sobre cada um de nós, fortalecendo nossa fé, fortalecendo, Senhor, tudo, toda a nossa força, Senhor, para que possamos ter coragem de encarar as limitações que surgirem no nosso caminho. Esteja conosco, Senhor. Entregamos as nossas vidas e pedimos tua proteção, tua graça, vá de encontro aos necessitados, à angústia, à depressão que às vezes assola o coração daquele que te ama, mas está passando por um momento difícil. Que o Senhor possa cuidar de cada um e sarar suas feridas. Em nome do Senhor Jesus, nós entregamos tudo a ti e pedimos tua bênção, a tua misericórdia para cada um de nós. Em nome de Jesus. Amém, Senhor. Amém. É final de programa. Obrigado você que ouviu a gente, você que acompanhou a gente aí pelas rádios, né? Seja ela qual for ela, mas que Deus abençoe ricamente a sua vida. Eu volto, querendo Deus, amanhã, a partir das 21 horas, se Deus assim nos permitir. Despede o seu amigo, seu irmão Lucas Afonso, desejando que Deus vos abençoe e dê uma noite de paz, uma noite de descanso. Na Paraná Gospel e na rádio Tudo de Bom, vem aí Denise Fernandes e o Tocando Corações. Nas outras emissoras, vem aí a programação musical. Deus abençoe você e até amanhã, se Deus quiser.

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1: Onze horas.
2: Assim diz a Bíblia.
3: Não te deixes vencer do mal, mas vence o mal com o bem. Livro de Romanos, capítulo 12, verso 21.
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1: Onze e dois.
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3: O que encobre as suas transgressões jamais prosperará, mas o que as confessa e deixa alcançará misericórdia. Provérbios capítulo 28, verso 13.
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1: Onze e quatro.
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19: Olá, boa noite, meus amores. Graça e paz. Segunda-feira abençoada, dia 15 de junho de 2026. 15 de junho de 2026, com a graça do Senhor, estamos aqui nessa rádio abençoada, felizes com a nossa programação. A partir de agora, eu, Denise Fernandes, comunicando com muito amor, com muito carinho, juntos com a nossa programação. Falando de amor é aqui no nosso Tocando Corações. Nossas plataformas digitais liberadas para você participar. Nosso WhatsApp, Facebook, Instagram.

acompanhado a nossa programação. Que Deus abençoe a nossa noite, a nossa semana. Vamos orar? Vamos falar com o Senhor? Pai amado, Pai maravilhoso, aqui estamos com a nossa programação e queremos te agradecer pelo fim de semana abençoado. Obrigada por tudo, Pai. Abençoe nossa noite, as famílias que estão na sintonia. Gratidão pela vida, pelos livramentos, pelas conquistas, por tudo, Pai. Eu te agradeço. No nome do seu filho amado Jesus, amém e graças a Deus. Abrindo a nossa programação, chegando à nossa primeira sequência. Ótima noite!

E você ouviu aí a bonita canção, gente. Que linda essa canção. Deus... Não, a canção que a gente tocou foi o teu, Pro Teu Caso Tem Jeito, né? Canção bonita do Caleb. Antes teve Júnior e a canção A Igreja Crê no Teu Sangue. Bonita canção aí do cantor Júnior também, pra gente relembrar uma canção... Uma canção bonita, uma época bonita da música evangélica.

Você conectado conosco até as 23 horas, você vai ouvir só louvores do passado, só aquelas que marcaram, só aquela canção que marcou época pra você, tá bom? Trago agora pra você... Fui a Ovelha Perdida, Luiz Arthur...

Tá aí, você ouviu aí Luiz de Carvalho, a canção bonita, Atrás Não Volto. Antes, fui Ovelha Perdida, na voz de Luiz Arthur, hein? Um desfile de Luiz aqui agora, né?

62981766951 é o nosso WhatsApp para você participar. Você ouve agora Canção Bonita de Mara Dalila, Mais Perto Quero Estar.

Matheus Jensen cantou Hino da Fé. Hino da Fé, na voz do cantor Matheus Jensen pra você. Jensen, né? Antes, Mais Perto Quero Estar, na voz de Mara Dalila.

Você pode com certeza dizer assim: o Espírito do Senhor está sobre nós aqui. Rico.

E você ouviu Marquinhos e a canção bonita Felicidade, canção bonita do Marquinhos, né? Pra gente alegrar no espírito, matar a saudade dos anos de 1990. Ô, Mato Grosso, hein? Saudade dessa época da infância do cantor Marquinhos. Hoje ele é adulto, já canta bonito ainda, né? É isso aí, gente. Um abraço pra você que ouviu, que está ouvindo, que vai continuar ouvindo com a gente até às 23 horas.

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2: Oi, povo de Deus! Olá, meu irmão, olá, minha irmã, e aí, tá tudo bem com você? Olha, eu tô chegando, cheguei no clima da sua terça-feira, 16 de junho de 2026. Segura, povo santo! A graça e a paz, nosso Senhor, que excede todo entendimento, bem está em sua vida, inundando todo seu ser em nome de Jesus. Tudo bem com você? Que bom estarmos juntos, e a partir de agora, com seu programa Chonado e Meio, o Sertanejo Gospel, e abraçando você em casa, no trabalho, no campo, nas estradas, nas rodovias, sítios e fazendas, criançada, meninada, com bom e suave é que os irmãos vivam em união. Por aqui, mais um programa Sertanejo Gospel. Tá pelo site, aplicativo, tá pela Alexa, em qualquer lugar do Brasil e do mundo, uma abençoada terça-feira. Meu nome é Israel Ferreira e durante uma hora juntos, louvando e exaltando o nosso Deus aqui na nossa emissora e com a sua participação pelo nosso WhatsApp, mensagem de áudio, de texto, já me segue lá no Instagram também, tá? @ Israel Ferreira Locutor. Daqui a pouco tem homenagem aos aniversariantes dessa terça. Para começar bem, vamos meditar na palavra de Deus. O Senhor te abençoe e te guarde. O Senhor faça resplandecer o rosto sobre ti e tenha misericórdia de ti. O Senhor sobre ti levante o rosto e te dê a paz. Números capítulo 6, versos 24 e 25. Meu irmão, minha irmã, em outras palavras, Deus está sorrindo para você. Pense nisso. Toda vez que você sorri para alguém, você está dizendo: eu aprovo você, eu aceito você, você é uma bênção. Deus não apenas aprova você, Ele está sorrindo para você, Ele te ama. Você precisa ter isso tão profundamente enraizado em seu coração ao ponto de nada tirar isso de você. Quando você está enraizado no amor de Deus, Ele te ajuda a se levantar em fé e começar a caminhar em obediência a Ele. Mas você não pode ir à frente dEle tentando fazer boas ações por conta própria. Você tem que conhecer a palavra para saber quem você é em Cristo. No Salmo 18, verso 19, Davi diz: Deus está satisfeito comigo. Davi não era perfeito, mas ele sabia que Deus deleitava-se nele. Deus está feliz com você também. Coloque essa verdade dentro de si. Deus, muito obrigado por me amar, por me aprovar. Obrigado por me abençoar. Obrigado por sorrir para mim. Seu amor transforma minha vida e eu sei que isso só continuará a acontecer quando eu crescer ainda mais no Senhor. Amém. Amém, meu irmão. Amém, minha irmã. Programa Sertanejo Gospel está no ar, edição de terça-feira. E a gente começa bem, muito bem, com Elias e Lidiane, Elias e os Profetas.

0: Deixa que falem Zé Márcio e Cristiano aqui no Sertanejo Gospel. Reiner, a música Agnus Dei, para começar bem essa terça-feira. E já obrigado a você também que está mandando mensagem no nosso Instagram, também no TikTok, @IsraelFerreiraLocutor. Vou te responder com muito carinho, tá? Você em São Paulo, na Bahia, você no norte de Minas, os amigos no Rio de Janeiro, região serrana, até em São Paulo, região metropolitana de Belo Horizonte. Alô, Goiás, tá todo mundo ligado no nosso Sertanejo Gospel, que vem já cantando parabéns aos aniversariantes.
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3: Cinco e seis.
4: Assim diz a Bíblia.
5: Salmo 91:1. Aquele que habita no esconderijo do Altíssimo, à sombra do Onipotente, descansará.
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3: Cinco e sete.
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0: Que bom que estamos juntos no clima da sua terça-feira. Obrigado a sua companhia, a sua audiência, viu, gente amiga? Pelo site e pelo aplicativo também, pela Alexa. Nesse bloco tem a Desiree Dilma, Eu Vou Vencer.

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1: Oh, que coisa boa. Sonho realizado, hein? É gravar essa linda canção, Sueli?
2: Se isso não for amor,
1: meu Deus do céu.
2: Glória a Deus. Vamos lá.

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1: Olá, graça e paz a todos. Sejam bem-vindos a mais um programa Cristo é a Resposta. Clama por respostas e se ouvem muitas vozes tentando acalmar o coração dos homens, mas há uma só voz a ser ouvida, reconhecida e autêntica, a voz do Filho de Deus, Jesus Cristo, Senhor e Salvador de todos os homens.

0: mais um programa Cristo é Resposta no ar, nesta super terça-feira. É mais uma terça-feira que Deus concede pra gente. Hoje, 16 de junho de 2026. É, gente, um programa especial, viu? Especial, porque hoje, nessa super terça-feira que ainda está nublada em Curitiba, e eu acredito que deve continuar assim, né, pastor Demarlan? Curitiba, sendo Curitiba nessa terça-feira, mais uma terça-feira, e hoje comemoramos aqui mais um aniversário do programa Cristo é Resposta. Pastor Demar, 9 anos.
1: Bom dia pra você, graça e paz, né? E você gritou aí, o gol do Brasil é meio atrasado, viu?
0: Ah, é? Não, na verdade, não, é o seguinte, eu já tô antecipando de sexta-feira, viu, pastor?
1: É?
0: Eu já tô antecipando de sexta-feira.
1: É, o que tem sexta-feira?
0: Diz que tem jogo do Brasil de novo, né?
1: É, então. Mas, vamos lá, então. Bom dia pra você que chegou agora, né? Está ligadinho conosco. Em mais um programa ao vivo, mais um programa que vai levar para você muita coisa boa, muita coisa especial. E Deus tem coisas especiais para os filhos dele. E nós somos filhos, né? Pela graça de nosso Senhor e Salvador Jesus Cristo. Nós vamos fazer uma oração inicial. E antes de eu responder, o Aldo falou do clima, né? Aqui tá, não tá muito frio hoje, ô Ademar.
0: Não tá, pastor?
1: Não, hoje tá até que tá dando pra suportar. Esses dias aí choveu, desde quarta-feira passada chovendo, né? Hoje o sol resolveu aparecer, resolveu. Nesse momento estamos com 16 graus e não há possibilidade de chuva aqui. E também a temperatura tá 16 graus aqui.
0: Olha que beleza.
1: Vai bater na casa dos 21, vai ser muito, vai ser frio. 21, já te sente, né? Mas é bom, vamos orar então?
0: Vamos sim, pastor.
1: Pai, nós te agradecemos em nome de Jesus pelo privilégio que temos de sermos usados por ti para promover o teu reino, Senhor. O teu reino que vem, o teu reino que já está preparado para tomar posse desta terra. Ó Deus Todo-Poderoso, clamamos a ti misericórdia pelos povos não alcançados, misericórdia daqueles, meu Deus, que se afastaram de ti, misericórdia, meu Deus, daqueles que tiveram oportunidade, mas não aceitaram, não entenderam que precisavam entregar a vida deles para Cristo Jesus. Assim, Pai, eu rogo nesta manhã, Senhor, salvação a todos os homens, perdão a todos os homens, e que estejamos preparados para a vinda do reino de Deus a ser estabelecido aqui por 1000 anos. Ó Pai querido, Santo e Eterno, nós louvamos a ti, Senhor, pela vida de todos que estão nos ouvindo, Pai, da família Cristo é Resposta, que hoje está completando 9 anos, ó Pai. Obrigado por isso, 9 anos de luta, de lutas, muitas dificuldades, mas de grandes vitórias. Estar aqui hoje pela manhã é uma grande vitória. Muito obrigado, Senhor. Muito obrigado mesmo pela grande salvação, pelo perdão dos nossos pecados. Obrigado, Senhor meu Deus, pelo teu Espírito Santo, que é o grande maestro desse programa. Sem ele, nós não iríamos conseguir fazer nada. Assim oramos e agradecemos a ti, em nome do Pai, do Filho e do Espírito Santo. Amém.
0: É isso aí, com essa oração nós aquecemos aqui os nossos motores e vamos decolar agora, vamos sair do chão, ficar mais pertinho de Deus e comemorar por mais um ano de programa Cristo é Resposta, comemorar porque nós temos a vida, e sem ela, nada feito, né? Sem a vida, esqueça, não existe possibilidade de fazermos alguma coisa, né? Graças a Deus, de graça, ele nos dá a vida, né? De graça, ele nos dá esse presentão todos os dias, e por isso nós somos gratos e convidamos você nesse momento a celebrar conosco a vida. aperte o cinto, se ajeite na poltrona e vamos para cima. Vamos lá.

Senhoras e senhores, sejam todos bem-vindos. Por favor, apertem seus cintos, pois decolaremos em alguns instantes. Obrigada.

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2: Bem-aventurados os que choram, porque serão consolados. Mateus 5:4.
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1: Três e 32.
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12: Por aqui, seguindo o nosso Gospel News. O conflito entre o exército do Sudão e as forças rebeldes iniciados em 2023 provocou a pior crise humanitária dos últimos anos no país. Estima-se que entre 60 mil e 400 mil pessoas tenham sido mortas desde o começo da guerra. Atualmente, o conflito ainda intensificou com fome e colapso econômico, com cerca de 20 milhões de sudaneses enfrentando fome severa. Meu Deus do céu. Por aqui eu fico, daqui a pouquinho o nosso último Gospel News de hoje.
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16: Alô você, graça e paz, como vai, tudo bem contigo? Que alegria ter a sua companhia em mais uma edição do nosso Top Gospel, o programa que reúne as músicas mais pedidas e mais tocadas da programação e das principais paradas gospel do Brasil. Estamos vivendo aí mais uma terça-feira que o Senhor nos preparou, um novo dia, uma nova oportunidade de agradecer, recomeçar e confiar que Deus continua cuidando de cada detalhe da nossa caminhada. Talvez você tenha acordado hoje carregando preocupações, desafios ou expectativas para esta semana, mas permita que essa verdade entre no seu coração. Deus não perdeu o controle da sua vida, tá bom? Enquanto você faz a sua parte, Deus continua trabalhando nos bastidores, abrindo portas, preparando respostas e fortalecendo a sua fé. Estamos na metade do mês de junho e quantas bênçãos já recebemos até aqui? Algumas foram grandes e visíveis, outras vieram em forma de livramentos silenciosos que só o céu conhece. Por isso, vive essa terça-feira com gratidão. Quem aprende a agradecer pelo que tem, descobre que Deus sempre tem algo maior para realizar. E para abrir o nosso programa de hoje, fica essa frase: quem coloca seus planos diante de Deus não vive guiado pela ansiedade, mas pela confiança. Sobe o som do rádio, o nosso programa tá no ar. Uma ótima terça-feira para você.
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0: Aí a primeiríssima sequência de hoje, Sara Farias, Chame a Jesus no oitavo lugar, nona posição, Marcelo Marques, Maravilhas, e a décima colocada e a primeira do programa, Leif Bessa, Reina. Daqui a pouquinho tem Nani Azevedo, André Felipe, Midian Lima e muito mais, não saia daí.
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4: Pelo que sinto prazer nas fraquezas, nas injúrias, nas necessidades, nas perseguições, nas angústias por amor de Cristo. Porque quando sou fraco, então é que sou forte em Cristo. 2 Coríntios 12:10.
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3: Três e cinquenta e três.
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7: Por aqui nosso último Gospel News, amados. O vice-presidente dos Estados Unidos, J.D. Vance, afirmou nessa semana em entrevista que se afastou da fé cristã ainda jovem. Segundo ele, o motivo foi a ausência de uma comunidade religiosa consistente e o fato de estar rodeado por amigos que não valorizam a religião. Ele afirma que havia perdido a fé na juventude por falta de amigos cristãos, mas que hoje ele relata que, infelizmente, eu tinha muitos amigos que não eram pessoas de fé. Declarou, eu tinha muitas pessoas que simplesmente não me apoiaram adequadamente e então me perdi. Mas agora, graças a Deus, voltei a compreender que Jesus é o caminho. Obrigada pela companhia. Amanhã eu volto com mais um Gospel News.
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9: Muito bem, já de volta com você no nosso programa Top Gospel, no nosso segundo bloco, e agora é hora de celebrar vida. Parabéns aos aniversariantes desta terça-feira, dia 16 de junho. Que Deus derrame sobre a sua vida sabedoria, paz, proteção e muitas realizações. Que este novo ciclo seja repleto de experiências marcantes com Deus, crescimento espiritual e muitos motivos para sorrir. Receba aí o nosso abraço em nome de toda a nossa equipe e de milhares de ouvintes espalhado por esse nosso Brasil. Feliz aniversário! Vamos de música, essa sequência a gente dedica especialmente pra você, aniversariante do dia.
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0: Aí a quinta posição de hoje do nosso Top Gospel, Mídia Lima, Desconheço Outro Senhor. Sexto lugar, André e Felipe Mergulhar. Também tivemos Nani Azevedo, Se Eu Tenho a Jesus. Daqui a pouquinho tem mais, não saia daí.
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4: Quatro e oito.
5: Assim diz a Bíblia.
6: Quem nos separará do amor de Cristo? Será tribulação, ou angústia, ou perseguição, ou fome, ou nudez, ou perigo, ou espada? Livro de Romanos, capítulo 8, verso 35.
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4: Quatro e nove.
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14: Amados, a paz do Senhor, vamos seguindo por aqui com o nosso Gospel News. Te conto agora que o pastor Eliseu Rodrigues criticou o que considera uma falta de discernimento em partes da igreja pentecostal diante de determinadas pregações e ensinamentos apresentados nos púlpitos. Segundo ele, algumas declarações são recebidas sem questionamento mesmo quando entram em conflito com doutrinas. Durante uma mensagem publicada no YouTube, ele citou um episódio envolvendo a banda Voz da Verdade para ilustrar sua avaliação sobre a postura de partes dos fiéis diante de afirmações feitas por pregadores e convidados. Olha isso, ele disse: quem morreu na cruz foi o Espírito Santo. Eliseu Rodrigues usa heresia para alertar a igreja. Por aqui eu fico, obrigada pela audiência. Daqui a pouquinho tem mais um Gospel News.
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0: Muito bem, estamos de volta com o nosso programa Top Gospel nesta terça-feira. Olha só, todos nós enfrentamos dias em que as respostas parecem demorar, não é mesmo? Momentos em que os planos não acontecem no tempo que imaginávamos. Mas é justamente nesse período que a fé se torna ainda mais importante. A fé não é apenas acreditar quando tudo está bem. A fé é continuar acreditando mesmo quando ainda não enxergamos o resultado. Abraão esperou, José esperou, Davi esperou e todos viram as promessas de Deus se cumprirem. Talvez você esteja em um processo de espera. Não desanime. O Deus que prometeu continua fiel para cumprir. O relógio de Deus nunca atrasa. Ele age na hora certa. O nosso abraço para você que está sempre na audiência. Obrigado pelo carinho de todos os dias. Vamos continuar com mais canções e logo após tem aí o nosso versículo do dia para sua meditação.
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